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0: Bom dia, são 2 horas.
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Bom dia, são 3 horas. 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

0: Bom dia, são 4 horas.
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1: Bom dia, são 5 horas.
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0: Bom dia, são 6 horas. 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
1: Bom dia, são 8 horas.
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Olá a todos, sejam bem-vindos a mais um bloco informativo na Rádio Elmo, quinta-feira, 17 de setembro. Nas previsões da meteorologia para o dia de hoje, céu pouco nublado, vento forte do quadrante norte no litoral oeste e nas terras altas. Há uma pequena descida da temperatura máxima no interior e uma pequena subida no litoral oeste, a sul do Cabo Mondego.

0: Hoje, por cá, a Guarda vai contar com 9 graus de temperatura mínima e 22 graus de temperatura máxima. Deixo já a informação de que amanhã os termómetros vão subir. Pinhel, hoje, com 12 graus de temperatura mínima e 26 graus de temperatura máxima. E em destaque a esta hora, possível onda de calor a partir de sábado, segundo o IPMA. A Guarda Nacional Republicana diz que dispararam detenções de estrangeiros e notificações para abandono voluntário do país. O governo aprova hoje bónus das pensões e alívio no IRS. Temas que poderão ouvir com mais pormenores já daqui a pouco.
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1: Uma massa de ar quente e seco sobre a Península Ibérica deverá provocar, uma subida gradual de temperatura a partir de sábado, com valores máximos de 38 graus no Alentejo e Val do Tejo, diz o IPMA. Segundo o Instituto Português do Mar e da Atmosfera, a subida gradual de temperatura a partir de sábado deve-se à influência de um anticiclone localizado a norte dos Açores, que se estende em crista até ao Golfo da Biscaia, promovendo o transporte de uma massa de ar de origem continental, quente e seco, sobre a Península Ibérica. A temperatura máxima deverá atingir valores acima de 30 graus em grande parte do território, aproximando-se dos 38 graus em alguns locais, nomeadamente no Alentejo e Val do Tejo, prevê o IPMA. A temperatura mínima, acrescenta o Instituto, também registará uma pequena subida, não descendo de 20 graus em alguns locais do Alto Alentejo, Beira Baixa e Val do Tejo e também no Sotavento Algarvio. De acordo com o IPMA, este episódio de tempo quente será caracterizado essencialmente pela sua duração, com elevada probabilidade de vir a configurar uma onda de calor em grande parte do território. Apesar dos valores previstos de temperatura máxima serem menos elevados do que os registados em alguns episódios neste verão, serão substancialmente superiores aos valores médios para a segunda quinzena de setembro. O Instituto nota que se considera uma onda de calor quando, num período de 6 dias consecutivos, a temperatura máxima do ar é superior em 5 graus ao valor médio das temperaturas máximas diárias para um determinado período de referência. Por aqui já ficamos a perceber que a próxima semana vai ser de muito calor. Vamos, portanto, provavelmente enfrentar uma onda de calor neste mês de setembro. Desde que assumiu as funções de controlo de fronteiras marítimas terrestres e a fiscalização de cidadãos estrangeiros, a GNR já deteve 459 pessoas em mais de 103 mil fiscalizações, que deram origem ainda a 1.068 notificações para abandono voluntário do território nacional. Os dados agora divulgados em comunicado pela GNR mostram que entre 23 de outubro de 2023 e 31 de agosto de 2026, fiscalizou 103.212 pessoas, efetuou 459 detenções, elaborou 8.670 autos de contraordenação e emitiu 1.068 notificações para abandono voluntário no âmbito da fiscalização de cidadãos estrangeiros em toda a sua área de responsabilidade territorial. Dados recolhidos até ao fim do mês de agosto deste ano mostram que foram fiscalizadas 21.567 pessoas, efetuadas 232 detenções, elaborados 1.500 autos de contraordenação e emitidas 649 notificações para abandono voluntário. Nos primeiros 8 meses deste ano, foram quase 650 casos, o que representa mais 277 notificações do que em todo o ano passado, números 14 vezes superiores aos registados em 2024. O Governo aprova esta quinta-feira o bónus das pensões e o alívio do IRS na reunião de Conselho de Ministros. Além disso, o Governo também poderá anunciar apoios para 4 setores devido aos aumentos dos preços dos combustíveis. O Primeiro-Ministro anunciou na semana passada a atribuição de um suplemento extraordinário para os pensionistas que recebem até 1.611 euros e um alívio fiscal até ao 6º escalão do IRS. O anúncio foi feito por Luís Montenegro na intervenção de abertura do debate no Parlamento da moção de censura do Chega ao Governo, dizendo que as duas medidas seriam concretizadas no Conselho de Ministros desta semana. Segundo o Primeiro-Ministro, as duas medidas vão abranger mais de 2 milhões de pensionistas e mais de 2 milhões de agregados familiares. Mas o Governo está também a preparar novos apoios para os transportes de mercadorias, bombeiros, setor social e táxis, para compensar o impacto da subida dos combustíveis. O anúncio foi feito pela Ministra do Ambiente e Energia, Maria da Graça Carvalho, sem concretizar, no entanto, quando é que estas medidas seriam aprovadas. A governante explicou que as medidas deverão seguir regras semelhantes às aplicadas anteriormente, podendo assumir a forma de um apoio por

0: veículo ou de desconto ou subsídio por cada litro de combustível consumido, no caso dos táxis, por exemplo. Na educação, os alunos da Escola Profissional de Trancoso vão poder reforçar a sua formação através da Cisco Networking Academy, uma rede internacional dedicada ao desenvolvimento de competências na área das tecnologias e informação. A iniciativa vai permitir complementar a formação curricular com conteúdos e laboratórios nas áreas das redes, sistemas e cibersegurança, incluindo percursos de preparação para certificações, proporcionando aos jovens novas competências e uma preparação mais próxima das exigências do mercado de trabalho. Segundo Daniel Mendes, gestor da rede informática e coordenador do Centro Tecnológico Especializado de Informática da Profissional Trancoso, esta é uma oportunidade para dar mais ferramentas aos alunos e aproximar a formação da realidade profissional. Os professores poderão igualmente beneficiar da formação específica e de recursos de apoio ao ensino, reforçando as suas competências técnicas e pedagógicas e facilitando a integração de novas tecnologias, ferramentas e práticas nos conteúdos lecionados. A terminar, relembro que no âmbito da empreitada concessão construção dos edifícios para habitação a custos acessíveis a construir na Rua Tenente Beirão, é preciso fazer o corte e o desvio da circulação rodoviária nesta mesma rua. Segundo o município, a supressão de circulação tem a duração estimada de 6 meses devido à ocupação da faixa de rodagem para a instalação e respectiva operação de uma grua de apoio à execução dos trabalhos. Assim sendo, este troço de estrada vai estar cortado a partir das 14 horas de hoje até ao dia 31 de março. No entanto, as datas podem ser ajustadas mediante o desenvolvimento da empreitada. Durante este período dos trabalhos, está assegurado, obviamente, o acesso pedonal aos habitantes da rua através de um corredor, segundo o município, devidamente delimitado e vedado, garantindo a circulação em condições de segurança. E por forma a minimizar os constrangimentos e também a assegurar o acesso ao parque de estacionamento que existe no Largo Tenente Beirão, o município diz que vai ser implementado um esquema de circulação alternativo, em sentido único, através da travessa situada em frente à Caixa Geral de Depósitos, prosseguindo em sentido descendente pela Rua Guerra Junqueiro até ao Largo Luís de Camões.
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1: Bom dia, são 9 horas.
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0: Mais uma vez, muito bom dia a todos. Uma excelente quinta-feira para si que está desse lado na sintonia da Rádio Elmo, a rádio de todos os dias.
1: Porque tenho a
0: A partir das 10 da manhã vai para o ar o programa Discos Pedidos. Eu espero que, portanto, participe, peça uma musiquinha aqui na nossa emissão. Se está, portanto, naquele dia em que tem uma energia extra, pode escolher uma música mais animada. Se por outro lado está um pouco mais abatido e precisa assim de uma música mais calminha, nós temos todos os géneros musicais para vocês. Portanto, venham daí a partir das 10 para participar, pedir aqui uma musiquinha e falar um bocadinho comigo.

destaco 10 de paus, atenção ao seu sucesso, pode ser passageiro, não se iluda. Agora, touro, 8 de ouros, faça um esforço maior para alcançar as suas metas. Gêmeos, valete de espadas, esteja mais atento na sua vida financeira. Caranguejo, 9 de espadas, anda um pouco desmotivado, tenha pensamentos positivos, bora lá, vá, vamos lá, força, força. Leão, as de hoje, hoje é um bom dia a nível financeiro. Virgem, 5 de paus, a sua teimosia pode prejudicá-lo, seja flexível. Balança, 2 de copas, hoje procure dar mais atenção ao seu par, que ele está carente. Escorpião, 9 de copas, vem aí uma vitória no campo sentimental, que maravilha, coisa boa. Sagitário, o louco, encontra-se numa fase de alegria e descontração, aproveite. Capricórnio, com o sol, hoje viverá momentos muito felizes em família. E Aquário, com julgamento, preste mais atenção ao seu trabalho, vá lá, você está a ser avaliado. Peixes, a força, a sua energia. A energia está em alta, aproveite para avançar com as suas ideias. E hoje, você quer saber os signos mais favorecidos? Pois bem, os signos mais favorecidos são Capricórnio e Peixe. E os menos favorecidos são Virgem e Caranguejo. 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

0: E depois das previsões diárias com Maria Helena Martins, voltamos à música. Por enquanto é a minha escolha, depois das 10 da manhã é a sua. Espero por si, pela sua vontade de participar aqui nos programas da Rádio Elmo.
1: Vou na 19ª chamada e já vou na 3ª deste dia. Tu agora já nem lês as mensagens, falta uma notificação com o teu bom dia.

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1: Olá, olá, bom dia com alegria. Tal como diz o indicativo de programa, basta ligar, pedir e dedicar a música que mais gostar. Para isso tem que marcar o 271-413-310 ou então 96-722-2212 ou 917-845-008. A fazer-vos companhia neste programa Discos Pedidos, Sofia Venâncio, com imenso gosto. Estou com imensa vontade de conversar com vocês, saber se vocês estão bem e passar aquela musiquinha que vocês tanto gostam de ouvir. Jorge Ferreira, Prometes.

E vou atender os meus primeiros participantes de hoje. Escolhi uma música mais calminha a iniciar o programa de hoje, porque também é preciso. Há dias assim. Olá, bom dia, Sr. Antero, bem disposto.

0: Bom dia, Dona Sofia, sempre um dia de cada vez.
1: Tem que ser. Hoje pedi o baile de verão de José Malhoa. Esta música também é boazinha para ir buscar a sua senhora
0: pois
1: e dançar.
0: É, mas para fazer sopa, não hoje.
1: Pronto, então hoje não pode ser, logo à tarde. Logo à tarde. Ó, senhor Antera, quem é que dedica este tema musical?
0: Olha, em primeiro lugar, para a minha esposa, que me dá muito carinho, gosto muito dela, para a minha cunhada Manuela e para toda a minha família, para a minha cunhada Manuela e a família em França, para o Bruno e para a Paula da Almeida, tudo bom para eles, para a Anabela e Luísas Francesas, tudo bom, para a minha cunhada Paula Pereira do Dragão, para o Pedro Pedrinha, para o Chico Pedrinha, para o Pedro Doutor, para o Bruno Miguel aqui nos Bernardos, e para todos os ouvintes e participantes, para o senhor Fausto Teixeira, antes de esquecer, acho que não é. E com um grande abraço, e para todos os ouvintes e participantes, e para vocês um beijinho e até logo.
1: Até logo, senhor Antero, continuação de um bom dia, obrigada por ter participado. Do outro lado tem a Anabela, que me pediu Tânia hoje, olá. Bom dia, bom dia.
2: Bom dia.
1: Então, estás bem disposta, Anabela?
2: Eu estou sempre bem disposta.
1: Ainda bem. Assim é que eu gosto de saber que vocês estão bem, principalmente na nossa sintonia. Então vamos ouvir Tânia. Eu escolhi o tema Adrenalina. Quem dedicas?
2: Ao meu marido, com muito amor e carinho. Para o meu tio Pires. Para as minhas primas, que estão no Luxemburgo. E outra que está na Austrália, para o primo Fausto, para o Centeno e para a Dona Urdes, para a Vina de Paula, para a Esmeralda da Bastelas, para a Dona Emília, para o Samargado, para a Leonor, para a Ivone, para a Sandra Penhaforte, para a Sandra Penhaforte, para a Paula Balmeu, para a Conceição de Sagrada e para o seu Carlos Castelo Bom e para a malta das Vindimas.
1: E o autocarro está cheio, não está?
2: Pois já, e dois para ti, para a tua colega e pronto, até amanhã.
1: Até amanhã, obrigada. Um beijinho também para ti, Anabela. Vamos ouvir os primeiros dois pedidos musicais desta manhã, José Malhoa e Tânia.

Adrenalina de Tânia, o tema que estivemos a ouvir. Recordar aqui as regras de participação. Cada ouvinte tem direito a uma música por programa. Também dá para participar de uma forma indireta, mas está limitada a 4 participações que foram atingidos. Portanto, agora participar, sou mesmo ligar, está bem? Até porque eu sou até simpática. Há dias mais, outros dias menos, todos nós temos os nossos dias, não é verdade? Mas, regra geral, nós aqui somos simpáticas e gostamos muito de falar com as pessoas. Não fôssemos nós, pessoas de comunicação, não é? E que gostam tanto de interagir com as pessoas. Estamos num sítio

0: certo, no lugar certo, na hora certa, e vocês que estão desse lado também estão na sintonia perfeita. E vou falar com a Dona Esmeralda. Olá, bom dia.
1: Bom dia, minha Sofia.
0: A Dona Esmeralda, que é a minha próxima participante de hoje, então está bem disposta.
1: Pois.
0: Está assim, senhora, não é?
1: Pois, tem que ser.
0: Ai, que eu agora deixei de ouvir. Sabe que eu tenho aqui um problema, às vezes os meus fones deixam de funcionar. Disse-me alguma coisa, Dona Esmeralda?
1: Como? Olha, não...
0: Eu estava-lhe a perguntar se estava tudo ok consigo, se estava bem disposta, animadinha...
1: Sim, não posso fazer nada, levantei-me agora.
0: Então, e pronto, olha.
1: Tenho uns dias de descanso.
0: Há dias assim.
1: O trabalho também é pouco, vá.
0: Pronto, mas... e vai-se fazendo com a boa
1: queria
0: vontade.
1: Queria tirar a casa, mas ainda não posso. Tenho que fechar os olhos.
0: É isso. Olhe, às vezes tem que ser mesmo assim, que é para depois recuperar mais rapidamente e aí depois já pode aspirar a casa. Como se costuma dizer, o trabalho não se azeda.
1: Pois, o trabalho que tenho também é pouco, mas... Pronto. Não... Ou a costura, ou qualquer coisa, ou...
0: Oh, Dona Esmeralda.
1: É só ver as fotografias no telemóvel.
0: Pois, há fases assim que temos de descansar e temos que dar uma pausa. Uma pausazinha. Tem que ser. Olha, não faça a pausa, é na música, que a música ajuda-nos muito.
1: Quando posso. Sim.
0: É, mas ouve-nos sempre, não é, Dona Esmeralda?
1: Ah, isso sim.
0: E a música ajuda-nos aqui
1: ajuda.
0: A combater a solidão.
1: Ver a televisão.
0: Ah, ainda bem, Dona Esmeralda. Obrigada pela preferência. Hoje vamos ouvir a Francisquinha, não é assim?
1: Sim, sim.
0: Então, e a quem é que vai dedicar?
1: Ao meu marido, para os meus filhos, para os meus netos, para os meus genros, para vocês aí, que são a alegria do povo, fazem alegrar a gente, rir a gente, e para o Sr. Fausto, para os meus afilhados, e para a Preciosa, para o Luís das Roveias, e... Já lhe esqueci. Não tenho visto aquela pessoa, a Dona Irene, não sei.
0: A Dona Irene das Antas?
1: Sim.
0: Ela de vez em quando liga-nos. Ó, Dona Irene, venha daí dizer-nos um olá hoje. Estão todos convidados,
1: e
0: sempre.
1: Ela também ligou para mim. Também.
0: Sabe, Dona Esmeralda, às vezes a nossa vida não nos permite ligar todos os dias, ou às vezes,
1: pois.
0: Pronto, é assim.
1: É verdade.
0: É, mas pronto.
1: Tem que sair, não é?
0: Exato, tratar da vida. É assim.
1: Pois, isso é verdade. Eu até sou uma rainha. Agora nestas são forças, mas elas têm, eu sou uma rainha.
0: Ainda bem, então. Tem que ser. Também já trabalhou muito. Agora tem que dar uma pausazinha.
1: Até tenho que atirar com o meu jardim. O meu homem não tem capacidade para andar a aturar as fontes.
0: Olha, então e o que é que vai ser o almoço? Já pensou nisso?
1: Olha, eu ontem comi. Ai, aquela coisa da pancinha, a courgette.
0: Ah, a courgette. Faz
1: a
0: muito bem.
1: Na frigideira e sobrou. Tirei um bocadinho de perca, anteontem já não quis. Ontem passei um bifinho assim, numa febra.
0: Uhum.
1: Hoje não sei. Se calhar vou fazer uns ovos mexidos, mas é caseiro. Dos supermercados está habituada. Hoje as minhas gaminhas. Não me sabem nada.
0: Ai, Dona Esmeralda, os ovos caseiros são muito melhores, muito mais saborosos. Só quem nunca provou é que gosta mais do aviário.
1: Ainda tenho melões, ainda tenho peras, ainda tenho muita coisa.
0: Olha que bem. Ainda bem, Dona Esmeralda, olha, eu desejo-lhe um bom dia na nossa companhia.
1: Também para vocês.
0: E até logo, um beijinho. Obrigada por ter participado. A seguir, Alex Navarro com Francisquinha, vamos ouvir o pedido da Jéssica Rodrigues, que me pediu o Escalema nesta manhã de quinta-feira para dedicar ao seu marido, à amiga Paula Pereira, restante família, também às amigas Aduzinda e à Glória, com um grande beijinho para a mãe, para o padrasto, para o irmão, para a cunhada e sobrinha, para o grupo de trabalho das Vindimas, para as meninas da Rádio Elmo, com um beijinho. Muito obrigada, Jéssica, um beijinho.

0: escola.
1: E vamos para as últimas duas participações antes da pequena pausa no programa para ouvirmos as notícias locais e regionais. Olá, Sr. Fausto, bom dia.
2: Bom dia, meu.
1: Muito
2: vocês
1: bom dia.
2: São a alegria do povo.
1: Muito obrigada, Sr. Fausto. É para isso que cá estamos todos os dias. Então está bem disposto?
2: Sempre bem disposto.
1: Ainda bem.
2: Estamos aqui num sol maravilhoso.
1: Ah, eu também. Hoje também tenho sol e bastante calor. Hoje também tenho sol. Vamos ouvir a seu pedido, os Alentones, Amor Antigo, a quem vai dedicar?
2: Olha, para as minhas filhas Vera e Sónia, para a Gisela, para os Sportingistas, para os da minha terra da Chãs, para o Luís das Gouveias, para o Lar da Chãs, para o Sr. Antero, com um grande abraço, para o Zé Monteiro, para o Primo Luís das Feixeiras e para a Prima Anabela, as Feixeiras, José Carlos Valdo Mouro, para a Dona Ivone Pinheiro, para a Dona Ana, para a Ana da Papelha da Amadora, para a Paula de Valdo Mouro, para o Sr. Armando das Cinco Vilas, para o Sr. António da Noita, para o Sr. Morgado de Pinheiro, para a Dona Dina de Paula, para a Dona Ana da Mesquitela, para a Dona Emília de Pinheiro, para a Ana das Cinco Vilas, para a Dona Preciosa de Coimbra, para o meu amor, para a Dona Esmeralda, para o nosso João Durão e para as meninas da rádio.
1: Muito obrigada, Sr. Fausto. Bom almoço e até logo. Fique bem.
2: Até
1: obrigada, até logo. E a seguir ao pedido do Sr. Fausto, vamos ouvir o pedido da Paula. Pediu-me Nininho Vaz Maia para dedicar à família, amigos, ouvintes e participantes, a uma pessoa especial, dedica à Jéssica e à família, à donação à Edith Dias, à Dona Hilda, à Manuela em França e família, ao Antério e à Lourdes e também para nós aqui na Rádio Elmo. E deixar aqui um aviso ao Luís Ramos, que vou passar o pedido dele só na segunda hora, porque o limite de participações nesta primeira hora já foi atingido. A seguir a Nininho Vaz Maia, vamos às notícias.

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0: E fazemos a habitual pausa no programa Discos Pedidos para ouvirmos as notícias com Ana Varela.
1: Deverá colocar, provocar, aliás, uma subida gradual de temperatura a partir de sábado, com valores máximos de 38 graus no Alentejo e Val do Tejo, diz o IPMA. Segundo o Instituto Português do Mar e da Atmosfera, a subida gradual de temperatura a partir de sábado deve-se à influência de um anticiclone localizado a norte dos Açores, que se estende em crista até ao Golfo da Biscaia, promovendo o transporte de uma massa de ar de origem continental, quente e seco, sobre a Península Ibérica. A temperatura máxima deverá atingir valores acima de 30 graus em grande parte do território, aproximando-se dos 38 graus em alguns locais, nomeadamente no Alentejo e Val do Tejo, prevê o IPMA. A temperatura mínima, acrescenta o Instituto, também registará uma pequena subida, não descendo de 20 graus em alguns locais do Alto Alentejo, Beira Baixa e Val do Tejo e também no Sotavento Algarvio. De acordo com o IPMA, este episódio de tempo quente será caracterizado essencialmente pela sua duração, com elevada probabilidade de vir a configurar uma onda de calor em grande parte do território. Apesar dos valores previstos de temperatura máxima serem menos elevados do que os registados em alguns episódios neste verão, serão substancialmente superiores aos valores médios para a segunda quinzena de setembro. O Instituto nota que se considera uma onda de calor quando, num período de 6 dias consecutivos, a temperatura máxima do ar é superior em 5 graus ao valor médio das temperaturas máximas diárias para um determinado período de referência. Por aqui já ficamos a perceber que a próxima semana vai ser de muito calor. Vamos, portanto, provavelmente enfrentar uma onda de calor neste mês de setembro. O Governo aprova esta quinta-feira o bónus das pensões e o alívio do IRS.

0: Na reunião de Conselho de Ministros. Além disso, o Governo também poderá anunciar apoios para 4 setores devido aos aumentos dos preços dos combustíveis. O Primeiro-Ministro anunciou na semana passada a atribuição de um suplemento extraordinário para os pensionistas que recebem até 1.611 euros e um alívio fiscal até ao 6º escalão do IRS. O anúncio foi feito por Luís Montenegro na intervenção de abertura do debate no Parlamento da moção de censura do Chega ao Governo, dizendo que as duas medidas seriam concretizadas no Conselho de Ministros desta semana. Segundo o Primeiro-Ministro, as duas medidas vão abranger mais de 2 milhões de pensionistas e mais de 2 milhões de agregados familiares. Mas o Governo está também a preparar novos apoios para os transportes de mercadorias, bombeiros, setor social e táxis, para compensar o impacto da subida dos combustíveis. O anúncio foi feito pela Ministra do Ambiente e Energia, Maria da Graça Carvalho, sem concretizar, no entanto, quando é que estas medidas seriam aprovadas. A governante explicou que as medidas deverão seguir regras semelhantes às aplicadas anteriormente, podendo assumir a forma de um apoio por veículo ou de desconto ou subsídio por cada litro de combustível consumido, no caso dos táxis, por exemplo.
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1: E vou atender a minha próxima participante. Olá, Soraya, bom dia.
2: Bom dia.
1: Então, está a malta aí animada?
2: Claro.
1: Ah, com certeza. E hoje foi à escolha da filhota, não foi, Soraya?
2: Foi.
1: Isto é assim, as mães às vezes têm que fazer as vontades aos filhotes. Vamos ouvir a Nuno Ribeiro e a Ainhoa por ti, a quem vai dedicar?
2: Vou dedicar ao meu marido, aos meus filhotes, à minha mãe, irmão, sobrinhos, cunhados. Aqui para o pessoal da Veiga, para o pessoal do Sarão, para o resto do pessoal da Agricultura e Movimento, para a minha comadre Rosa, para vocês aí na rádio e para todo o pessoal que está a ouvir.
1: Muito obrigada, um beijinho grande. Votos de um excelente trabalho. Obrigada por estar desse lado.
2: Obrigada.

Obrigada, Soraya, um beijinho. Vamos ouvir então Nuno Ribeiro e Ainhoa com o tema Por Ti e logo a seguir vamos ouvir Luan Santana com o tema Morena. Quem me pediu foi o Alberto de Figueira de Castelo Rodrigo, que dedica a todos os ouvintes e participantes e também à nossa equipa. Muito obrigada, Alberto.

0: E entre a participação em direto, que é a Dona Conceição que está do outro lado, e os pedidos que chegaram até mim através de mensagem, a primeira hora do programa está completa. Portanto, participar só depois na segunda hora, e tem das 11 ao meio-dia para participar. Portanto, tem muitas oportunidades de ligar e pedir uma musiquinha aqui na sua rádio. Olá, bom dia!
1: Bom dia!
0: Então, bem disposta?
1: Tudo bem, graças a Deus.
0: Ainda bem, assim é que eu gosto de saber. Então vamos ouvir Paco Bandeira. A quem dedica?
1: Olha, para dedicar vocês aí da rádio, para a Anabela, para o Luís, das Frixedas, para a Dona Emília, para o Senhor Morgado, para a Dona Ivone, para a Dona Preciosa de Coimbra, para o Senhor Zé do Telho da Almeida, para todas as pessoas que digam para mim, digo para ela, e para vocês aí, tudo bom? E um bom dia e até logo, até amanhã, se Deus quiser.
0: Até logo, um beijinho grande, boa quinta-feira. Obrigada. A seguir ao Paco Bandeira, vamos ouvir o Estrova da Beira com o tema Luizinho. Quem pediu foi o Senhor Serafim pela Liberdade. Um beijinho, Senhor Serafim.

E vamos para o último pedido desta primeira hora de programa. Isabel da Agricultura em Movimento pediu uma música Mal de Inveja para dedicar para ela, para a Magda e para todos nós aqui na Rádio Elmo e para o pessoal da Agricultura em Movimento. Um beijinho, Isabel, um beijinho e bom trabalho.

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9: Bom dia, são 11 horas.
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1: Está no ar a segunda hora do programa. Venham daí, participem. 271-413-310, 96-722-2212 ou 91-7845-008. Assim

0: fez a Cristina para me pedir aqui uma musiquinha nesta manhã. Olá, bom dia.
1: Bom dia.
0: Olá, bem disposta?
1: Sim.
0: Ainda bem. Vamos ouvir uma música à minha escolha. Escolhi Ana Duarte. A quem vai dedicar?
1: Vou dedicar para o pessoal da minha vida, para mim, para o meu marido, e para as minhas casadas e para quem nos ouve.
0: Muito obrigada, um beijinho. Bom trabalho.
1: Obrigada.
0: Obrigada e um beijinho.

0: E vamos a mais duas participações e as duas próximas participantes pediram as duas o escalema. Olá, Érica, bom dia.
1: Olá, bom dia.
0: Bom dia, com alegria, bem disposta.
1: Sempre.
0: Ainda
1: e
0: bem. Eu também estou bem, muito obrigada. Vamos ouvir o tema Eu e Tu, a quem dedica, Érica?
1: Dedico aos meus pais, aos meus avós, aos meus tios, também à minha família, ao pessoal do Serrão, ao pessoal aqui que é da Comida Velha, ao pessoal que do resto, ao resto do pessoal da Agricultura e Movimento, à minha madrinha, e às minhas professores de música, Érica e ao professor Jorge.
0: E está tudo, Érica. O autocarro está cheio.
1: Para vocês aí na rádio, está tudo bem.
0: Obrigada, um beijinho grande, votos de um bom trabalho, até logo. Obrigada, Érica, por ter participado. Do outro lado, a Teresa também pediu o escalema. Olá, bom dia.
2: Bom dia, Sofia.
0: Bom dia, bem disposta?
2: Sim, contigo.
0: Também, está tudo ótimo, muito obrigada. Então, a quem é que dedica o escalema hoje?
2: Vou dedicar para a minha família, para os meus amigos, para ti e para a Ana, como o resto de quinta-feira.
0: Muito obrigada, um beijinho, até logo. Obrigada. Vamos então ouvir o escalema, Eu e Tu, e logo a seguir, Banda Luz, Eu Quero Bem à Minha Sogra. Quem pediu foi o Luís Ramos das Freixedas, dedica à sua esposa, restantes ouvintes e participantes, e também para nós, com votos de bom trabalho. Muito obrigada, Luís.

0: vamos a mais uma participação. Olá, Joaquina, bom dia!
1: Bom dia, alegria!
0: Então, como é que está? Bem disposta?
1: Ai, sempre!
0: Ora, assim é que é falar. Vamos ouvir Quina Barreiros. Eu escolhi Ele Parte a Louça Toda. A quem dedica?
1: Dedico aqui para o meu grupinho da Mocha Gata, para o grupinho do Sr. Paulo, para o grupinho da Veiga, para o grupinho do Sargão, e para ir para a rádio, e para a Gisela, está tudo.
0: Muito obrigada, um beijinho até logo, Joaquina. Obrigada por ter participado, um beijinho. Logo a seguir aqui na Barreiros, vamos ouvir Tony Carreira, só com ela e com mais ninguém, a pedido do Luís Gaspar, que nos ouve em Gouveias, dica a uma pessoa especial, a todos os ouvintes e participantes, e também para mim e para a Ana, com votos de bom trabalho. Muito obrigada, um beijinho.

0: E vamos a mais duas participações. Olá, bom dia, Cristina.
1: Olá, bom dia.
0: Bons dias, com alegria, bem disposta.
1: Sempre.
0: Ainda bem, vamos ouvir Art Sullivan, linda bonequinha, a quem dedica?
1: Olha, dedico à minha Magda, à Isabela, à Dona Ivone, à Dona Irene, que eu, ela está bem, ainda vi antes de ontem. Ela está muito bem.
0: Ainda bem.
1: Ana Cardoso, um beijinho para a Sofia e outro para a Ana e para toda a gente que nos está a ouvir. E até logo, até amanhã.
0: Muito obrigada, um beijinho grande. Até logo, até amanhã. Obrigada, um beijinho. Do outro lado tenho a Alice. Olá, bom dia.
2: Bom dia.
0: Bom dia, com alegria, bem disposta.
2: Oh, tenho que estar, tenho que estar. Foi operada agora, na boca.
0: Por isso é que não está a trabalhar, não é, minha querida?
2: Não, não, estou em casa, me posso apanhar sol.
0: Pois é, olha, boas melhoras, que tudo lhe corra pelo melhor. Vamos ouvir uma música à minha escolha. Eu escolhi uma música divertida da Rosinha. A quem dedica?
2: Sempre.
0: Ouça-me só pelo telefone.
2: Sim, sim.
0: A quem dedica a música?
2: Olha, para mim, para todas as minhas familiares, netos e filhos, e para as minhas companheiras que andam no trabalho, do Minima, do Martílio, para, tudo, para toda a gente que está a ouvir.
0: Olha, uma ótima recuperação para si. Um beijinho grande.
2: Obrigada.
0: Obrigada, eu. Um beijinho. Vamos então ouvir Art Sullivan e também Rosinha. Eu lavo a beijoa.

0: E vamos a mais uma participação. Olá, Sr. José António, bom dia, com alegria.
1: Muito bom dia.
0: Então, bem disposto?
1: Como sempre.
0: Então agora, antes do almocinho, uma musiquinha, não é verdade?
1: Exatamente.
0: Vai cair que nem ginjas. Vamos ouvir Júlio Iglesias, a quem dedica?
1: Para netinhas, para o neto, para a esposa, para as noras, para os filhos, um abraço para o bombeiro, para si e para os seus, para quem trabalha nessa magnífica rádio, bom apetite para o almoço.
0: Muito obrigada.
1: Para o seu filho também.
0: Está tudo?
1: Tudo.
0: Bom apetite para o almocinho e até logo.
1: Igualmente para si.
0: Obrigada, Sr. José. Vamos então ouvir Júlio Iglesias, a pedido do Sr. José António, e logo a seguir vamos ouvir Mundo Novo, a pedido da Ana da Mesquitela, dedica a todos os ouvintes e participantes e também para a nossa equipa. Muito obrigada.

0: E antes de atender a minha próxima participante, dizer-vos que já não dá para participar, portanto, mais por mensagem, é só então de uma forma direta, ligando e pedindo a musiquinha, como fez a Gisela. Olá, bom dia!
1: Bom dia!
0: Então, está bem disposta?
1: Sempre!
0: Ora, assim é que é falar! Animadinha, com uma música melhor ainda, não é?
1: Claro,
0: até o tempo
1: claro,
0: passa
1: né?
0: Melhor. Vamos ouvir Bruna, eu escolhi o tema Nunca é Tarde. A quem dedica?
1: Olha, quero dedicar para o meu marido e para o pessoal da Tapada, para o pessoal da Agricultura em Movimento, para o Sr. Fausto, para a Dona Ivone e para a Paula de Valdemouro e para vocês aí na rádio com um beijinho e para todos os participantes e ouvintes.
0: Muito obrigada, um beijinho, até logo, até amanhã, Gisela.
1: Beijinho,
0: obrigada,
1: tchau,
0: um beijinho. Tchau. E a seguir a Bruna, vamos ouvir Luís Filipe Reis, um pedido que nos chegou através da internet e um ouvinte que está no Luxemburgo. A Emília Ramos Pires pediu-me Luís Filipe Reis, eu escolhi o último pedido porque é um dos mais recentes trabalhos deste artista, que é também do nosso distrito, também ele imigrante, portanto está aqui bem representado, bem representada então a comunidade imigrante. E a Dona Emília, que nos ouve, portanto, numa cidade no Luxemburgo que eu não sei dizer, e para não estar aqui a meter os pés pelas mãos, parece-me até assim meio alemão. Ela dedica a todos os habitantes do Conselho de Pinhel, para a Rádio Elmo, para os seus familiares e não esquecendo os imigrantes. Um beijinho grande, Dona Emília. Sinta-se abraçada.

Se quiserem participar, ainda vêm a tempo. 271-413-310, 96-722-2212 ou 917845-008. Se entretanto, no decorrer da passagem desta música dos 4 Menos, eu não receber nenhum telefonema, porque já não dá para participar por mensagem, tenho que terminar o programa.

0: Andei aqui a colocar spray assim, daquele que é, às vezes é milagroso, mas acho que não resolveu muito. Vamos lá ver se agora a Paula me consegue ouvir melhor. Olá, bom dia!
1: Olá, bom dia.
0: Bom
1: Sim, agora
0: dia!
1: já.
0: Isto
1: Agora já
0: spray
1: consigo ouvir bem.
0: ajudou um bocadinho aqui o spray. Então, está bem disposta?
1: Estou, e a
0: Ainda
1: Sofia?
0: bem, eu também, muito obrigada. Vamos ouvir Nel Monteiro, não sei se é este o tema. Chega, chega. Ou é a dança do caloteiro ou é a bronca na discoteca. Também não há muito para onde ir. Não tem assim tantos temas musicais do
1: Ai,
0: Nel
1: põe uma
0: Monteiro.
1: qualquer dele,
0: Pronto,
1: põe.
0: vamos ver se é este, Paula. Depois diga-me alguma coisa. Então a quem dedica?
1: Olha, para dedicar toda a minha família, todos os ouvintes e participantes, aqui para a Maltinha de Valdemoro, um beijinho para a Eda e para a Sofia, e para aqueles que costumam dedicar para mim, com um grande beijinho, tudo de bom para eles e tudo para toda a gente.
0: Da nossa parte, muito obrigada, um beijinho e até logo.
1: Deus, até logo,
0: Obrigada, bom
1: adeus.
0: almoço, até logo. Vamos ouvir então o Nel Monteiro.

E termino o programa Discos Pedidos desta quinta-feira, dizendo-vos que este programa está de regresso amanhã, das 10 ao meio-dia. Despeço-me deste programa por hoje, mas deixo um convite para continuar na nossa sintonia. Muita música ainda vai passar por aqui até ao meio-dia e meio. À altura, portanto, na hora certa, vamos ouvir as notícias locais e regionais com Ana Varela. Logo a seguir ao bloco informativo da Hora do Almoço, ouvimos tudo sobre, portanto, o desporto motorizado com Salvador Cabral e depois terminam as manhãs interativas. Logo à tarde, das 3 às 4, vai para o ar o Pedindo e Ouvindo e eu, portanto, estou a contar com a sua vontade de pedir uma música aqui na nossa emissão. Até já!

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Olá a todos, sejam bem-vindos a mais um bloco informativo na Rádio Elmo, quinta-feira, 17 de setembro. Nas previsões da meteorologia para o dia de hoje, céu pouco nublado, vento forte do quadrante norte no litoral oeste e nas terras altas. Há uma pequena descida da temperatura máxima no interior e uma pequena subida no litoral oeste a sul do Cabo Mondego.

hoje, porque a Guarda vai contar com 9 graus de temperatura mínima e 22 graus de temperatura máxima. Deixo já a informação de que amanhã os termómetros vão subir. Pinhel hoje com 12 graus de temperatura mínima e 26 graus de temperatura máxima. E em destaque a esta

0: Agora, possível onda de calor a partir de sábado, segundo o IPMA. A Guarda Nacional Republicana diz que dispararam detenções de estrangeiros e notificações para abandono voluntário do país. O governo aprova hoje bónus das pensões e alívio no IRS. Temas que poderão ouvir com mais pormenores, mas já daqui a pouco.
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2: Uma massa de ar quente e seco sobre a Península Ibérica deverá provocar, uma subida gradual de temperatura a partir de sábado, com valores máximos de 38 graus no Alentejo e Val do Tejo, diz o IPMA. Segundo o Instituto Português do Mar e da Atmosfera, a subida gradual de temperatura a partir de sábado deve-se à influência de um anticiclone localizado a norte dos Açores, que se estende em crista até ao Golfo da Biscaia, promovendo o transporte de uma massa de ar de origem continental, quente e seco, sobre a Península Ibérica. A temperatura máxima deverá atingir valores acima de 30 graus em grande parte do território, aproximando-se dos 38 graus em alguns locais, nomeadamente no Alentejo e Val do Tejo, prevê o IPMA. A temperatura mínima, acrescenta o Instituto, também registará uma pequena subida, não descendo de 20 graus em alguns locais do Alto Alentejo, Beira Baixa e Val do Tejo e também no Sotavento Algarvio. De acordo com o IPMA, este episódio de tempo quente será caracterizado essencialmente pela sua duração, com elevada probabilidade de vir a configurar uma onda de calor em grande parte do território. Apesar dos valores previstos de temperatura máxima serem menos elevados do que os registados em alguns episódios neste verão, serão substancialmente superiores aos valores médios para a segunda quinzena de setembro. O Instituto nota que se considera uma onda de calor quando, num período de 6 dias consecutivos, a temperatura máxima do ar é superior em 5 graus ao valor médio das temperaturas máximas diárias para um determinado período de referência. Por aqui já ficamos a perceber que a próxima semana vai ser de muito calor. Vamos, portanto, provavelmente enfrentar uma onda de calor neste mês de setembro. Desde que assumiu as funções de controlo de fronteiras marítimas terrestres e a fiscalização de cidadãos estrangeiros, a GNR já deteve 459 pessoas em mais de 103 mil fiscalizações, que deram origem ainda a 1.068 notificações para abandono voluntário do território nacional. Os dados agora divulgados em comunicado pela GNR mostram que entre 23 de outubro de 2023 e 31 de agosto de 2026, fiscalizou 103.212 pessoas, efetuou 459 detenções, elaborou 8.670 autos de contraordenação e emitiu 1.068 notificações para abandono voluntário no âmbito da fiscalização de cidadãos estrangeiros em toda a sua área de responsabilidade territorial. Dados recolhidos até ao fim do mês de agosto deste ano mostram que foram fiscalizadas 21.567 pessoas, efetuadas 232 detenções, elaborados 1.500 autos de contraordenação e emitidas 649 notificações para abandono voluntário. Nos primeiros 8 meses deste ano, foram quase 650 casos, o que representa mais 277 notificações do que em todo o ano passado, números 14 vezes superiores aos registados em 2024. O Governo aprova esta quinta-feira o bónus das pensões e o alívio do IRS na reunião de Conselho de Ministros. Além disso, o Governo também poderá anunciar apoios para 4 setores devido aos aumentos dos preços dos combustíveis. O Primeiro-Ministro anunciou na semana passada a atribuição de um suplemento extraordinário para os pensionistas, que recebem até 1.611 euros, e um alívio fiscal até ao 6º escalão do IRS. O anúncio foi feito por Luís Montenegro na intervenção de abertura do debate.

0: debate no Parlamento da moção de censura do Chega ao Governo, dizendo que as duas medidas seriam concretizadas no Conselho de Ministros desta semana. Segundo o Primeiro-Ministro, as duas medidas vão abranger mais de 2 milhões de pensionistas e mais de 2 milhões de agregados familiares. Mas o Governo está também a preparar novos apoios para os transportes de mercadorias, bombeiros, setor social e táxis, para compensar o impacto da subida dos combustíveis. O anúncio foi feito pela Ministra do Ambiente e Energia, Maria da Graça Carvalho, sem concretizar, no entanto, quando é que estas medidas seriam aprovadas. A governante explicou que as medidas deverão seguir regras semelhantes às aplicadas anteriormente, podendo assumir a forma de um apoio por veículo ou de desconto ou subsídio por cada litro de combustível consumido, no caso dos táxis, por exemplo. Na educação, os alunos da Escola Profissional de Trancoso vão poder reforçar a sua formação através da Cisco Networking Academy, uma rede internacional dedicada ao desenvolvimento de competências na área das tecnologias e informação. A iniciativa vai permitir complementar a formação curricular com conteúdos e laboratórios nas áreas das redes, sistemas e cibersegurança, incluindo percursos de preparação para certificações, proporcionando aos jovens novas competências e uma preparação mais próxima das exigências do mercado de trabalho. Segundo Daniel Mendes, gestor de rede informática e coordenador do Centro Tecnológico Especializado de Informática da Profissional Trancoso, esta é uma oportunidade para dar mais ferramentas aos alunos e aproximar a formação da realidade profissional. Os professores poderão igualmente beneficiar da formação específica e de recursos de apoio ao ensino, reforçando as suas competências técnicas e pedagógicas e facilitando a integração de novas tecnologias, ferramentas e práticas nos conteúdos lecionados. A terminar, relembro que no âmbito da empreitada concessão construção dos edifícios para habitação a custos acessíveis a construir na Rua Tenente Beirão, é preciso fazer o corte e o desvio da circulação rodoviária nesta mesma rua. Segundo o município, a supressão de circulação tem a duração estimada de 6 meses devido à ocupação da faixa de rodagem para a instalação e respectiva operação de uma grua de apoio à execução dos trabalhos. Assim sendo, este troço de estrada vai estar cortado a partir das 14 horas de hoje até ao dia 31 de março. No entanto, as datas podem ser ajustadas mediante o desenvolvimento da empreitada. Durante este período dos trabalhos está assegurado, obviamente, o acesso pedonal aos habitantes da rua através de um corredor, segundo o município, devidamente delimitado e vedado, garantindo a circulação em condições de segurança. E por forma a minimizar os constrangimentos e também a assegurar o acesso ao parque de estacionamento que existe no Largo Tenente Beirão, o município diz que vai ser implementado um esquema de circulação alternativo, em sentido único, através da travessa situada em frente à Caixa Geral de Depósitos, prosseguindo em sentido descendente pela Rua Guerra Junqueiro até ao Largo Luís de Camões.
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3: Nas rotações na Rádio Elmo, para todos os ouvintes, valorizam os benefícios fortes utilizados. Hoje vamos falar MotoGP, Moto3, Misano ao Rubro, Quiles derrota ao Massa, num dos finais mais apertados do ano. Vamos falar também de Moto2, em MotoGP, Manu Gonçalves vence de forma clara após arranque marcado pelo drama. Vamos falar ainda de Marco Marques, vence em Misano, cai e o título fica cada vez mais perto. Vamos falar ainda de Parece e Real. Marco fala pela primeira vez como líder do Mundial

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1: Máximo Quiles conquistou a vitória na corrida 3 do Grande Prémio de São Marino, em Misano, após uma batalha intensa até à bandeira de Adriz. O piloto da CF Moto Aspar Team levou a melhor sobre David Almassa por apenas 21 milésimos de segundo, numa chegada cedida nos últimos metros de corrida. Depois de 20 voltas disputadas no circuito italiano, Quiles cruzou a meta, segurando a pressão de Almassa, que terminou na segunda posição com a KTM, Dalit Immobil, Dinamal, Intact, GP, Briarte, completou o pódio, garantindo um excelente resultado para a Red Bull KTM Anjo. O grupo da frente manteve-se compacto durante grande parte da corrida, mas a luta pela vitória acabou reduzida a Quiles e Almassa. Nas voltas finais, o piloto espanhol Aspar mostrou-se em no momento decisivo e resistiu ao ataque final do rival para conquistar mais um triunfo na temporada. Atrás do trio do pódio, Matteo Bertelli foi quarto, já mais a 12 segundos do vencedor, batendo por escassos milésimos. Valentino Peroni, Rito Almena, terminou em sexto, à frente de Joel Kelso, que não conseguiu transformar o forte reconstrado ao longo do fim de semana no resultado do pódio. Adriano Cruz foi oitavo, seguido de Marco Morelli e David Gonzalez, a fecharem o top 10. Entre pilotos não viram bandeira de Adriz, destacam-se Joel Estevão, Nicola Carraro e Leo Remestorfer. Com esta vitória, Máximo Quiles reforça o excelente momento de forma e está em Misano como grande vencedor de uma corrida e dá apenas na última reta do circuito, quando para a classificação em primeiro ficou Quiles, da STF Moto Gaivota, do Aspar Team, em segundo Almassa, em Liqui Moly Dian Volta, da Intact GP, em terceiro Yard, em Red Bull KTM Anjo, em quarto Bertelete, do Level Up, da MTA, em quinto Peroni, da Red Bull KTM T3E. A corrida de Moto 2 em Misano terminou com Manuel González a conquistar uma vitória autoritária, impondo-se no circuito italiano, após uma prova conseguiu construir uma vantagem confortável sobre a concorrência. O piloto da Dalit Immobil de Navold Intact GP cruzou a meta, garantindo o triunfo com 2,451 segundos de vantagem sobre Kellen Weiger. Weiger terminou na segunda posição, enquanto Barry Battles completou o pódio. O piloto da Fantic conseguiu ainda resistir à pressão de Ivan Ortola, que terminou no quarto lugar. Tony Arbolino fechou o top 5 numa luta bastante apertada pelas posições quintas. Ivan Galvera terminou logo atrás, em sexto, enquanto Celestino Vetti foi sétimo. Afonso Lopes terminou na oitava posição, com David Afonso em nono, enquanto Elik Skrig fechou os 10 primeiros. Mais atrás, Adriano Huerta, em 11º, Daniel Munhoz, em 12º, Joel Robert, com Alberto Fernandes e Aaron Canete a completarem o top 15. A corrida ficou também marcada pelo incidente logo na primeira curva, que colocou fora de prova Senna Alves, Daniel Folgado e Angel Piqueras. Três pilotos tinham partido das posições primeiras da grelha. Filipe Salac e Xavi Zurutuza também não chegaram ao final. Na frente, Manuel Gonçalves não deu margem de pressão e confirmou o domínio de uma vitória clara em Misano, enquanto Velger e Balsos garantiram o restante lugar do pódio. Uma corrida marcada por várias lutas dentro do top 10. Quanto à classificação, em primeiro ficou Gonçalves, em Liqui Immobil e na volta da Intact GP, em segundo Velger da Red Bull, em KTM Anjo, em terceiro Valtius, Red da Fantac Racing, em quarto Ortola QJ Motors da Green Power MT, em quinto Arbolino da Red, em Fantastic Racing.

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Fermín Alguera voltò a mostrare competitividade e terminò na quarta posizione, enquanto Jorge Martins foi quinto, o piloto da Aprilia, num risultato importante. Depois do abandono de Bezzecchi, que representa também um duro golpe para as aspirações da Aprilia no campeonato, Raul Hernández terminou em sexto, à frente de Fabio Vi, Gian Antonio e Enea Bastianini, com Luca Mirini e Fabio Panzararo, a completare o top 10. Brandon Brindle foi 10º, enquanto Toprak Calhanoglu terminou no 12º lugar, à frente de Frank Morbidelli e Paul Espargaro. A corrida ficou marcada por vários abandonos, para além de Bezzecchi, Francisco Bagnaia também não chegou ao final, numa jornada novamente complicada pelo piloto Ducati, João Zarco, Alex Rins, João Admir, Diogo Moreira e Jacques Miller. Por restantes pilotos não viram a bandeira de Dries, ou mais uma vitória, Marc Marc aproveita da melhor forma o drama envolvido por Bezzecchi e reforça a sua posição na luta pelo título. Em Misano, o espanhol voltará à assistência nos momentos decisivos e saiu de Itália com motivo para sorrir. Quanto à classificação, em primeiro ficou Marc Ducati da Lenovo Team, em segundo Marc em BK8 da Gresini Racing, em terceiro Acosta da Red Bull KTM Faction Racing, em quarto Alguer em BK8 da Gresini Racing, em Martin, em Aprilia, da Aprilia Racing. Marc Marques admite que parece real estar pela primeira vez na liderança do Campeonato Mundo de Moto de 2026, depois de conquistar a vitória no Grande Prémio do Marino. Problemas físicos nas primeiras partes da temporada condicionaram a sua defesa do título. Além da operação ao pé, Marc Marques também foi submetido a uma intervenção no ombro direito para corrigir um problema nervoso que o afetava desde um acidente sofrido no Grande Prémio da Indonésia. De regresso ao Grande Prémio de Itália em maio, o piloto da Ducati terminou este fim de semana a 102 pontos da liderança do campeonato e praticamente já se tinha colocado fora da luta pelo título. No entanto, desde então, Marques contou vitórias na Hungria, Checa, Alemanha, Aragão e Misano, anulando por completo o déficit de 102 pontos, aproveitando a queda de Marco Egés quando este liderava a corrida, e uma prova difícil de Jorge Martins, terminou em quinto. Marc conquistou a sua quinta vitória da temporada no Grande Prémio de Pomerino e assumiu pela primeira vez a liderança do campeonato. É irreal, parece irreal, disse Marc no par fechado, depois da sua quinta vitória em Grande Prémio da temporada. Temos uma luta pelo campeonato contra pilotos bons, especialmente Martins e Vettel, mas como vimos, tudo está no limite. E um pequeno erro pode estar num ponto. É, hoje é verdade que depois de ter pensado, fiquei um pouco mais confiante, mas depois recuperei novamente a confiança, mantive o ritmo e feliz por este 37 pontos aqui em Misano, que significa muito. Marc está agora empatado com Martin nos 274 pontos, mas ocupa a liderança da classificação graças às 5 vitórias em grandes prémios que conquistou, contra apenas uma do piloto da Aprilia. A queda de Bezzecchi em Misano significa que o italiano está agora a 33 pontos de Marc no campeonato. A difícil corrida caseira da Aprilia permite ainda a Ducati assumir a liderança

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0: Boa tarde, são 13 horas.
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1: Boa tarde, são 15 horas. 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
3: Boa tarde, maltinha! Uma ótima tarde de quinta-feira. Na nossa sintonia, venha daí e participe no programa Pedindo e Ouvindo. Para isso, basta ligar o 271-413-310 ou 96-722-2212 ou 917-845-008. Também pode passar no nosso site, radioelmo.com. Clica em discos pedidos, preenche o nome, localidade, o pedido musical e a respectiva dedicatória.

Vou iniciar os pedidos desta tarde. Vamos ouvir Jorge Ferreira. Eu te agradeço, senhor. A pedido do senhor Antero da Quinta dos Bernardos, dedica à sua esposa, família, também à cunhada Manuela em França e família, à cunhada Paula Pereira e família, aos amigos, o Pedro Doutor e o Chico Pedrinhas, também ao Bruno Almeida e família, ao Bruno Miguel e família, ao senhor Fausto

do Danchanche, que agora está na Amadora. Também deixa um cumprimento especial à família Venâncio. Muito obrigada, Sr. Antero. E restantes ouvintes e participantes. E um beijinho à nossa equipa. Muito obrigada.

A Joaquina da Agricultura e Movimento pediu uma comida portuguesa de Kim Barreiros para ela ouvir, peço desculpa, para dedicar ao seu grupo de trabalho, que estão bem animados a trabalhar, também a todos os que estão a ouvir a Elmo nesta hora, e deixa um beijinho especial à nossa equipa. Muito obrigada, Joaquina, um beijinho, até amanhã.

As Sofias, quase todas as músicas têm uma Sofia como protagonista. Bem, olha, é assim. Brincadeiras à parte, vamos prosseguir com os pedidos desta tarde. Se quiser participar, vou deixar mais uma vez, portanto, os nossos contactos 271-413-310, 96-722-2212 ou 917-845-008. Também pode passar no nosso site radioelmo.com e clicar em discos pedidos, preencher o nome, localidade, pedido musical e respectiva dedicatória. E a pessoa que ligou agora para os estúdios, aguarde só um bocadinho, porque eu tenho que fazer a próxima dedicatória. O Senhor Serafim, que nos ouve em Prados, Celurico da Beira, pediu-me Adriano Correia de Oliveira, Menina dos Olhos Tristes, para ouvir nesta tarde de quinta-feira. Muito obrigada, Senhor Serafim, por estar sempre desse lado.

Estamos a ouvir Kalema. Quem pediu foi a Jéssica Rodrigues, ela que nos ouve em Celúrico da Beira. Dica este tema musical ao seu marido, também à amiga Paula Pereira, com um grande beijinho para ela e para a família. Dedica à sua mãe, padrasto, ao irmão, à cunhada, sobrinha, à filha, à Glória, à Duzinda, também para o grupo de trabalho que andou na Vindima, para os patrões, com um grande beijinho, e deixa também um cumprimento muito especial à nossa equipa. Muito obrigada, Jéssica. Um beijinho. Até amanhã.

Estamos a ouvir o Rancho Flor do Campo. Trigueirinha, quem pediu foi o Sr. Fausto. Dedica ao seu grande amor, a todos os ouvintes e participantes, de uma forma muito especial às suas filhotas, e também me deixa um beijinho a mim e à Ana, com votos de bom trabalho. Muito obrigada, Sr.

E hoje o programa está a ser bastante participado e que contente eu fico com isso. Vamos ao próximo pedido, porque não há tempo a perder. A Magda pediu-me, a Magda de Póvoa de Penela, pediu o Menininho Vaz Maia para dedicar à Isabel, à Joana, à mãe e para todos os seus amigos e inimigos. Um beijinho. Oh Magda, uma vez disseram-me assim, mantém os amigos perto e os inimigos ainda mais perto. Pronto, e eu passo este testemunho também para si. Um beijinho, votos de um bom dia de trabalho, uma tarde vá, não sei se já está mais para o fim ou não, penso que sim, e até amanhã.

A 32 minutos do final do programa, dizer que ainda aceito mais dois pedidos musicais para completar às 4 da tarde. A Lourdes, que nos ouve na Quinta dos Bernardos, pediu-me José Monteiro, Minha Terra Quinta Nova. Dica ao seu marido, ao seu filho e restante família. Um beijinho especial à sua irmã Manuela, que está em França, à sua cunhada Paula e família, a todos aqueles que ouvem a Elmo e também à nossa equipa. Muito obrigada, Dona Lourdes. Um beijinho.

Vamos a outro pedido. A Teresa, que nos ouve em Carvalhal, pediu-me Carlos Pires uma rosa e dedica a todos aqueles que estão a ouvir a Elma e que gostam deste tema musical. Oh, Teresa, olhe, são alguns, porque este tema é bastante pedido aqui nas nossas emissões. Um beijinho. E o programa desta tarde já está completo.

Bem-vinda, Costa, com o grilinho, dedica ao seu marido, à sua filha, ao seu genro e à sua netinha com muito amor, restantes ouvintes e participantes, e também deixa um beijinho para mim e para a Ana. O Zé Monteiro, da Quinta Nova, ai meu Deus, já estava aqui a meter os pés pelas mãos, não é da Quinta? É da Quinta Nova, sim, o artista que é muito pedido aqui na nossa emissão, está-nos a ouvir, já não pôde escolher a música, mas eu vou passar a dedicatória dele na mesma, porque ele disse para eu deixar a dedicatória com um tema musical que já tivesse aqui, então ele dedica a todos os que pedem as músicas dele, com um cumprimento muito especial e está muito agradecido. Deixa também um convite para aparecerem no Parque Urbano este sábado pelas 21 horas, porque é o Festival de Folclore. Estará, portanto, presente o Rancho Flor do Campo e outros 3 convidados, e ele disse-me que de certeza absoluta que vai ser uma grande noite, e eu acredito que sim. E vocês lembram-se de eu lhe ter deixado um desafio? Pois bem, ele hoje disse-me que há uns anos tinha uma, ainda em cassete, vejam só, isto já é muito, muito antigo. Tinha uma música, ele já não sabe se é Marcha da Elmo, se era o hino da Rádio Elmo, era qualquer coisa assim a que falava, portanto era uma música alusiva à programação da rádio. Entretanto, os anos foram passando, houve aqui também, portanto, alterações a nível de programação, e o José Monteiro disse-me hoje que vai pensar e vai pôr a cabecinha dele a trabalhar com a concertina e vai então um dia destes aparecer aqui na nossa emissão com qualquer coisita acerca da Rádio Elmo, porque ele também tem um carinho muito especial por esta rádio. Muito obrigada, José, votos de uma boa tarde, muito sucesso a nível profissional e pessoal, e já agora que corra tudo bem no Festival de Folclore este sábado, que vai decorrer aqui na cidade de Pinhel, mais precisamente no Parque Urbano, às 21 horas.

Vamos ouvir os DNA, a minha portuguesa. Quem pediu foi a Dona Emília para dedicar aos seus filhos, noras e netinhos, para a Dona Ivone Tibério com beijinhos, para a Dona Cidália e o Sr. João da Meda, para o Luís Gaspar, para o Luís Ramos e para a Anabela, para a Ana da Mesquitela, para os restantes ouvintes e participantes e para mim e também para a Ana. Muito obrigada. E acabei de receber uma mensagem da Isabel da Agricultura e Movimento. Isabel, já não dá para pedir música porque o programa está completo, mas vou passar com todo o gosto a sua dedicatória. Ela dedica às meninas do engarrafamento do azeite e para nós aqui na Elmo. Muito obrigada.

0: Vamos a mais um pedido. A Paula de Valdemouro pediu-me Sons da Terra, Vivam Todos os Padeiros, para dedicar ao seu marido, aos seus filhos, à sua nora, à sua mãe, ao pessoal de Valdemouro, a todos os ouvintes e participantes, também a quem lhe dedica a ela, e deixa-me um beijinho e para a Ana. Muito obrigada, um beijinho, Paula.
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Oveias pediu-me Tony Carreira e eu escolhi o tema Mais que a Primeira Paixão. Ele dedica a uma pessoa especial, ao seu amor, também a todos os ouvintes e participantes, quem nunca se esquece dele, e deixa um beijinho para mim e para a Ana com um bom trabalho, uma boa tarde de quinta-feira de trabalho. Muito obrigada, um beijinho, até amanhã.

A Teresa pediu-me os Dama para dedicar para ele ouvir, para a família e amigos e também para mim e para a Ana. Muito obrigada, Teresa.

Vamos ouvir agora Bombocas a pedido da Soraya Cunha. Ela pediu-me bombocas para dedicar ao seu marido, aos seus filhotes, para o resto da família, para o pessoal que anda com ela na Veiga e também para a comadre Rosa. Um beijinho, Soraya. Eu escolhi o tema Amor Perfeito.

tarde o programa, mas pronto, há dias assim e temos que, portanto, aceitar, não é? Já que aceitei, as músicas às vezes têm um pouco mais de duração do que outras e ultrapassa as 4 da tarde, mas também são sempre horas de ouvirmos as notícias. Portanto, vamos para os últimos temas musicais e depois, logo a seguir, notícias aqui na Rádio Elbo. Vamos ouvir Nuno Ribeiro com o tema Saloia. Quem pediu foi a Érica Cunha. Dedica aos pais, aos irmãos, aos avós, à família. Também dedica à Madrinha Rosa, também ao pessoal do Sairão e a todos aqueles que fazem parte da agricultura e movimento. Muito obrigada, Érica. Um beijinho e até amanhã. A terminar os pedidos de hoje, o pedido do Sr. José António, da Menoita, pediu-me usava para dedicar aos seus netos, também à sua esposa, aos seus filhos e noras, ao João Bombeiro, a todos aqueles que ouvem a Rádio Elmo e um beijinho de boa tarde de trabalho para mim e para a Ana. Muito obrigada. E obrigada a todos vocês que estiveram desse lado e participaram.

Então é assim, eu tenho que pedir desculpa e voltar aqui ao programa de Pedindo e Ouvindo desta tarde, porque eu esqueci-me do pedido do Sr. Mário de Celico da Beira. No outro dia falei com a Anabela e ela disse-me assim: eu ando a comer muito queijo, esqueço-me das coisas. Afinal, não é só a Anabela que se esquece das coisas, aqui a Sofia também. E peço desde já muitas desculpas ao Sr. Mário, que ele voltou-me a ligar e disse-me assim: esqueceu-se de mim. Pois foi. Mas eu vou remediar aqui o caso. Olha, Senhor Mário, isto foi também castigo por não ter, por ter estado tanto tempo sem nos dizer nada. O Senhor Mário que está a ouvir-nos de Celarico da Beira, há um tempo que não participava, pelo menos comigo, mas eu não foi por isso que me esqueci. Esqueci mesmo completamente, nem apontei. Pois, não apontei e depois esqueci-me mesmo. Um beijinho e pronto, tive que voltar aqui atrás e significa que depois do Zaba vamos ouvir Zé Mar, o Malhão do Beijo. E logo a seguir a síntese da informação. Hoje quem me puxa as orelhas é a Ana, porque já vamos para as notícias um bocadinho mais tarde. Mas pronto, é assim. Há dias assim.

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1: Hoje a síntese da informação vai para o ar um pouco mais tarde, devido aqui aos meus erros e aos meus maus cálculos matemáticos com as músicas a serem pedidas. O programa foi bastante participado, então depois, como as músicas têm, portanto, algumas duração mais alargada, já são 16 horas com 13 minutos e eu só termino agora o programa. Entretanto, ainda me esqueci do pedido do Sr. Mário, mais atrasada fiquei. Espero que a Ana não me leve a mal este ligeiro atraso, já não é pequeno, é ligeiro atraso nesta síntese da informação. Muito boa tarde, Ana. Quais as notícias que tens para nós nesta tarde de quinta-feira?
2: Olá a todos, muito boa tarde. E eu tenho a dizer, Sofia, ainda bem que te atrasaste, porque assim eu pude realizar a síntese da informação em devidas condições, isto porque eu estava a acabar de entrar na rádio, eram 4 da tarde, e pensei que já vinha atrasada e ia pedir um bocadinho de tempo para conseguir organizar as coisas, no entanto, não foi preciso. E cheguei a esta hora, porquê? Porque estive a acompanhar a entrega dos livros de atividades aos alunos do primeiro ciclo do Agrupamento de Escolas de Espinhel. De manhã, depois da reunião de Câmara, que esta quinta-feira foi descentralizada, que decorreu nas Freixedas, a Presidente de Câmara e o respectivo Executivo Municipal deslocaram-se à Escola Primária de Freixedas e fizeram lá a entrega desses mesmos manuais, e agora no período da tarde fizeram a entrega desses livros aos alunos do Agrupamento de Escolas de Pinhel, mas aqui da Escola Primária de Pinhel. No final desta iniciativa, entrevistei a Presidente de Câmara de Pinhel, a quem perguntei porque é que continuam a dar destaque a este tipo de atividades e de políticas, ao que me disse que faz parte das políticas municipais, o apoio

0: à educação e também o estímulo nesse mesmo sentido, políticas que vão desde agora do primeiro ciclo até depois ao ensino superior, e aí falámos sobre as bolsas de estudo que foram criadas recentemente para alunos do ensino superior, um tema que no Jornal das 5h30 da tarde podem ouvir com mais pormenores. Também nesta síntese da informação, tive ainda tempo de rapidamente passar os olhos pela imprensa e perceber quais são as notícias que merecem mais destaque, e entre elas considero que é pertinente falar-vos sobre a campanha de vacinação sazonal outono e inverno contra a gripe e contra a Covid-19, que vai arrancar no final do mês de setembro nas unidades do Serviço Nacional de Saúde, nas farmácias e em outros locais de vacinação. Uma das grandes novidades deste ano é o alargamento da vacinação gratuita contra a gripe às crianças dos 2 aos 4 anos de idade. A vacinação já era recomendada para bebés dos 6 aos 23 meses e agora passam também a ser elegíveis para esta vacina da gripe os bebés dos 2 aos 4 anos. Esta vacinação vai acontecer em moldes muito similares aos de anos anteriores, e este ano vão estar disponíveis 2 milhões e 300 mil doses de vacina contra a gripe, dose normal, cerca de 370 mil doses de dose elevada, e face à campanha anterior representa assim um aumento de 187 mil doses normais, e são mais 12 mil doses de vacinação com a dose elevada. E a Direção-Geral de Saúde sublinha que a vacinação sazonal continua a ser a principal medida de proteção contra as formas mais graves destas doenças, porque arranca a vacinação contra a gripe, mas também contra a Covid-19.
1: Obrigada, Ana, por essas informações deixadas, portanto, aqui na síntese da informação. As notícias estão de regresso à nossa antena às 17h30. Já a seguir, Tardes da Elmo, vou deixar aqui alguns pequenos, portanto, apontamentos informativos que acho que são bastante pertinentes para toda a nossa comunidade e para todos aqueles que nos ouvem.
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Ora, começamos estas tardes de Elmo por deixar as temperaturas para o dia de amanhã, sexta-feira, 18 de setembro. A cidade da Guarda conta com 24 graus de máxima e 11 de mínima. Sábado e domingo, as temperaturas máximas na cidade mais alta rondarão entre

os 26 e os 28 graus de máxima. Pinhel. Amanhã conta com 28 graus de máxima e 12 de mínima. No fim de semana, portanto, as máximas é entre os 31 e os 32 graus e as mínimas entre os 12 e os 16. E porque falo em Pinhel e falo, portanto, em iniciativas, vou referir aqui duas iniciativas, uma no sábado e uma outra no domingo. No sábado vai decorrer no Parque Urbano da cidade de Pinhel, às 21 horas, o Folclore Vindimas 2026. É uma iniciativa, portanto, de música tradicional, em que o Parque Urbano se vai encher de muita música e dança. Vai participar, portanto, o Rancho de Soro Pires, o Rancho Folclórico Flores de Serpins da Lousã e também o Rancho Folclórico da Alegria de Vila Meã, de Carregal do Sal, e também o Rancho Folclórico de Figueiró, de Fornos de Algodres. Haverá, então, portanto, muita música, muita diversão na noite de sábado, a partir das 21 horas no Parque Urbano. E no domingo haverá uma Eucaristia de despedida e homenagem ao Padre Jorge Castela. E, portanto, esta Eucaristia de despedida e de homenagem vai ser no Centro Logístico de Pinhel às 11 da manhã. E em nome da equipa da rádio, deixar aqui um agradecimento muito especial ao Padre Jorge Castela, que colaborou connosco, portanto, muitos anos, desde 2020, assim mais assiduamente, no programa Paróquia Unida, em que deixava sempre uma mensagem especial todos os domingos àqueles que nos ouviam. Sempre bem disposto, animado e a querer colaborar com a comunidade. E é assim que o vamos recordar. Ele vai para outras comunidades, mas estará sempre certamente no coração dos pinhelenses que o acolhem há mais de 15 anos, vejam só. É preciso deixar ir embora uns para abrir os braços para outros. E se o próximo pároco da paróquia de Pinhel continuar a querer, portanto, o trabalho desenvolvido pela paróquia pinhelense, a rádio tem, portanto, as portas abertas para isso acontecer.

Já vos deixei pequenos apontamentos sobre iniciativas, portanto, de âmbito cultural e também religioso. E agora vamos às notícias que marcam o país e o mundo nesta quinta-feira, 17 de setembro. Vem aí uma grande, e reforço a ideia, grande subida dos combustíveis que pode chegar ao preço mais alto de sempre. Portanto, se caso necessite, vá abastecer o seu automóvel, porque para a semana vai doer nos nossos bolsos. Quanto à meteorologia, o outono vai ter de esperar, o calor regressa a Portugal e as temperaturas aproximam-se dos 40 graus. Ainda a marcar esta quinta-feira. Polémica com meia maratona do Porto, 5 participantes internados, organização defende prova exemplar. A prova, disputada sobre temperaturas a rondar os 30 graus, obrigou as equipas médicas a intervir em várias situações. 2 polícias feridos em tiroteio nos Estados Unidos. Uma das vítimas era a mãe do próprio filho, o homem acabou por ser abatido pelos agentes no local. Mbappé, Vinícius e a polémica da camisola apoia a Ceuta, entenda este caso. Mbappé e também Vinícius Júnior e Konatés não usaram uma camisola de apoio a Ceuta antes do jogo do Real Madrid.

UE convida o Canadá para ser membro associado. Do rock ao vinho, o Festival do Rock Dão promete 2 dias de música e sabores em Viseu. Presidente da República vai estar no Vaticano nos dias 26, aliás, peço desculpa, no dia 23 e 24 de setembro. António José Seguro vai se deslocar na próxima semana ao Vaticano. Regresso da Fórmula 1 a Portugal. Venda de bilhetes arranca a 21 de setembro, com preços entre os 300 e os 700 euros. Na ponte 25 de Abril, buzinou-se contra aumentos de combustíveis. O PCP levou esta quinta-feira de manhã um protesto contra os preços dos combustíveis através de um buzinão na ponte 25 de Abril.

IP3 com portagens, o ministro das Infraestruturas lança debate, mas autarcas da região rejeitam. Miguel Pinto Luz diz que quer portagens na futura autoestrada entre Viseu e Coimbra. Os autarcas indignaram-se e o governo veio agora corrigir, dizendo que o ministro foi mal interpretado. Carolina Deslandes inicia em janeiro digressão europeia, com data em 8 países. Vacinação contra a gripe de Covid-19 arranca a 30 de setembro. Detenções de estrangeiros aumentaram. Apreendida ao largo de Sesimbra, mais uma lancha suspeita de ligação de tráfico de droga. Tribunal. Agrava a pena à motorista do TVDE que agrediu 2 passageiros no Porto. Nos últimos anos, o regulador de saúde tem registado um aumento de denúncias. Nos primeiros 6 meses de 2026 foram fiscalizados 19 espaços de estética. Colocados mais 362 alunos que ainda não tinham escola, estudantes pretendiam estudar no Barreiro, no Seixal, Loures e Odivelas. O problema ficou resolvido depois de uma reunião conjunta com diretores escolares destes concelhos. 26 mortos nas estradas durante a operação de verão da PSP. A PSP registou menos acidentes e feridos graves, mas as vítimas mortais aumentaram. DGS admite que 3.600 incidentes com doentes notificados em 2025 estão aquém da realidade. As quedas, úlceras por pressão ou outros acidentes de doentes representam a principal categoria de ocorrências reportadas.

À terceira vez, o Chega faz um novo pedido para a CPI, a Neves e a do, portanto, JPP Cai.

peço desculpa, mas aqui a internet estão sempre a abrir, portanto, notificações e acabo por não conseguir ver bem os destaques que estão a marcar esta, portanto, quinta-feira. PJ detém jovem no Porto por suspeito de pornografia de menores. Atual e antigos presidentes da RTP são chamados ao Parlamento. A Inspeção-Geral de Finanças e administradores da RTP no período entre 2018 e 2024 vão ser chamados ao Parlamento após aprovação unânime de vários requerimentos esta semana pela Comissão de Orçamento, Finanças e Administração.

Em Leiria, funcionária da junta ateou fogo após desentendimento com a mãe de 98 anos. Fogo em Vila Verde, combatido por 140 operacionais e 4 meios aéreos. Por cá...

0: tentar colocar duas equipas no Campeonato Nacional de Basquetebol. PSD critica a reorganização dos serviços municipais da autarquia guardense. O La Vida Guarda deverá reabrir sala de cinema ainda este ano. E a Universidade Politécnica da Guarda pede passagem a estatuto de universidade. São estes os destaques que marcam a nossa região no dia de hoje. E acaba assim a revista de imprensa nacional e internacional nos 99.1 FM. É sempre aquele momento em que fazemos uma passagem de olhos nas notícias que marcam a atualidade. Segue a música nos 99.1 FM. Continuo desse lado nas tardes da EL.
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7: Boa tarde, são 17 horas.
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0: Todos bem-vindos a mais um bloco informativo na Rádio Elmo. O município de Pinhel entregou esta quinta-feira os livros de atividades aos alunos do primeiro ciclo do concelho. O preço dos combustíveis vai voltar a subir na próxima semana e prepare-se porque a subida pode ser grande. A vacinação contra a gripe e Covid-19 vai arrancar a 30 de setembro.
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6: O município de Pinhel entregou esta quinta-feira os livros de atividades aos alunos do primeiro ciclo do concelho. Esta é uma prática habitual e que, segundo Daniela Capelo, presidente de Câmara, é para manter. Mas a Edil dá destaque a um outro conjunto de políticas que estão inseridas no apoio à educação e, consequentemente, às famílias, como é o caso das bolsas de estudo no ensino superior.
7: Cada ano letivo é preparado com cuidado, com rigor e com muito tempo de antecipação. Nós, no final do ano letivo, começamos a preparar o ano seguinte e fazemos-lo sempre em parceria com o agrupamento de escolas. E hoje, depois de um conjunto de atividades que nós desenvolvemos nestes últimos dias com o agrupamento, para garantir uma recepção aos nossos meninos inesquecível, para garantir que todos os transportes estivessem prontos, hoje fizemos a oferta dos cadernos de atividades. A partir de agora, os meninos têm todo o material para poderem ter um ano cheio de sucesso e cheio de aprendizagens. É um vínculo, é um compromisso que o município faz questão de ter e de manter com estes primeiros anos, também com a oferta dos cadernos de atividades, mas depois com todos os anos de ensino, com todos os graus de ensino que temos no nosso concelho, proporcionando transportes gratuitos, confortáveis, proporcionando refeições de qualidade, proporcionando atividades de apoio à família com técnicos qualificados e atividades extracurriculares. Há sempre um compromisso grande em que o município se assume como parceiro do agrupamento de escolas, em que percebemos que as aprendizagens não terminam só nos conteúdos programáticos, mas são muito mais abrangentes. E desde que nós começamos a preparar o ano até o encerrarmos, há aqui uma complementaridade de esforços que leva os nossos meninos a ter múltiplas experiências e a participar em múltiplas atividades que o município também dinamiza. Todas as grandes atividades, todas aquelas que nos impactam verdadeiramente, o desfile da Feira das Tradições, o desfile da Feira Medieval, a Feira do Livro, todos contam com a participação dos nossos alunos e essa participação é sempre mágica e fundamental.
8: Mas o apoio e o incentivo do município à educação não se fica por estes anos mais básicos, digamos, porque o município criou também recentemente uma bolsa de estudo para quem ingressa no ensino superior. O valor que o município atribui são 500 euros. Aqui municípios à volta entregam valores mais altos. A minha questão, e com certeza também poderá ser a de outras pessoas, porquê este valor? Porquê não ser outro? E porquê é que continuam a apostar neste apoio?
7: Pronto, nós tínhamos esta lacuna em que não tínhamos nenhum incentivo para os alunos do ensino superior e, portanto, este ano fizemos, no ano letivo anterior, que foi correspondeu ao primeiro mandato deste executivo, ultrapassámos essa lacuna e atribuímos as primeiras bolsas de estudo. Nós reservámos, por ser o primeiro ano, reservámos uma dotação de 20 mil euros para atribuir a um número que nós não sabíamos qual seria, um número de destinatários, de alunos que nós não tínhamos a concretização de quantos seriam, até porque era o primeiro ano. Num primeiro ano nós atribuímos 11 bolsas de estudo, salvo erro. Neste primeiro ano estão a decorrer as inscrições. Nós temos dado muita publicidade a este programa de apoio aos alunos do ensino superior porque queremos verdadeiramente esgotar o saldo dos 20 mil euros. E, portanto, se isso não acontecer este ano, o que nós podemos equacionar, e eu já coloquei já

Já analisei essa questão até no Conselho Municipal de Educação, é que assumimos que esgotamos sempre a dotação orçamental fazendo um reforço das bolsas que forem atribuídas. Okay. Ou seja, nós tínhamos previsto 20 bolsas de 500 euros, se só atribuirmos 11, as restantes 9 bolsas vão reforçar o valor dessas 9 bolsas, vão reforçar o valor das 11. É uma possibilidade que nós estamos a avaliar, teremos que alterar.

valores rondavam 1,60 € o litro do gasóleo e pouco mais de 1,70 € a gasolina. Os preços dispararam depois dos ataques dos Estados Unidos ao Irão. O outono vai ter que esperar. O calor regressa a Portugal e as temperaturas vão se aproximar dos 40 graus em alguns locais do país. O verão ainda não terminou, portanto, e Portugal prepara-se para mais uma semana de calor. O IPMA prevê uma subida das temperaturas a partir de sábado, com valores acima dos 30 graus em grande parte do país. Apesar de o outono começar oficialmente na terça-feira, a massa de ar quente deverá manter-se até sexta da próxima semana. O IPMA prevê temperaturas elevadas, pelo menos até 25 de setembro. O cenário previsto levou à emissão de um aviso amarelo entre domingo e terça-feira, devido às temperaturas acima dos 30 graus. Ora, e depois desta notícia, até parece estranho falar sobre a notícia seguinte, mas é preciso começar a preparar o inverno, que entretanto há de chegar. A campanha de vacinação sazonal outono-inverno contra a gripe e contra a Covid-19 começa a 30 de setembro nas unidades do Serviço Nacional de Saúde, nas farmácias comunitárias aderentes e noutros locais de vacinação. Uma das principais novidades é o alargamento da vacinação gratuita contra a gripe às crianças dos 2 aos 4 anos de idade. A vacinação já era recomendada para bebés dos 6 aos 23 meses, com a nova norma, em situação de primo-vacinação, passa a ser recomendada a administração de 2 doses da vacina contra a gripe, neste grupo etário. Outra alteração diz respeito às farmácias comunitárias. A partir desta campanha, podem também administrar a vacina contra a gripe a pessoas entre os 18 e os 59 anos, com patologias de risco que sejam elegíveis. A medida pretende reforçar a acessibilidade e a conveniência à vacinação, assim explica a Direção-Geral de Saúde. Entre os grupos elegíveis estão ainda profissionais que prestam cuidados diretamente em determinados estabelecimentos privados e do setor social, incluindo unidades com internamento, cirurgia de ambulatório, obstetrícia, neonatologia, diálise e estabelecimentos com atendimento permanente. Para a campanha deste ano, o SNS adquiriu 2 milhões e 300 mil doses de vacinas contra a gripe de dose normal, 369 mil doses de dose reforçada e a Direção-Geral de Saúde reforça que existem vacinas para a gripe para todos os que se queiram vacinar nos termos da norma. Já na vacinação contra a Covid-19, a estratégia para 26-27 passa a estar mais direcionada para os grupos com maior risco de doença grave, hospitalização e até mesmo morte. A principal alteração é o aumento da idade a partir do qual a vacinação sazonal é recomendada. Passa dos 60 para os 70. Mantém-se a vacinação das pessoas com condições ou patologias associadas a maior risco de doença grave, bem como dos residentes em estruturas e contextos considerados particularmente vulneráveis. A Autoridade de Saúde considera que a vacinação sazonal continua a ser a principal medida de proteção contra as formas mais graves das duas doenças.

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0: Boa tarde, são 18 horas.
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0: Boa tarde, são 19 horas.
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0: Boa noite. São 20 horas.
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0: Boa noite. São 23 horas.
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0: Boa noite. Zero horas.
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